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0: e 18, 9 graus.
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0: 9 e 50, 9 graus.
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0: 10 e 21, 9 graus.
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0: 10 e 52, 8 graus.
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0: 11 e 16, 7 graus.
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0: e 43, 6 graus.
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0: noite e 5, 6 graus.
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7 e 51, 6 graus. 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

0: 3 e 11, 7 graus.
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1: 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Estúdio 3 e 35, 7 graus.

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0: Rádio 4 e 1, 6 graus.
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1: Muito bom dia, quinta-feira inicia com sol entre nuvens em Veranópolis e região. As temperaturas devem seguir baixas hoje, não há previsão de chuvas. A mínima foi de 4 graus na madrugada e a máxima não deve passar dos 11. A sexta-feira também deve ser de sol em Veranópolis e região. A mínima deve ser mais baixa, 2 graus, e a máxima chega aos 16. O final de semana promete elevação das temperaturas. No sábado, o dia inicia com tempo encoberto, mas o sol aparece na parte da tarde. A mínima é de 7 e a máxima chega aos 18 graus. O domingo promete tempo instável, pode ter chuva no decorrer do dia em pouca quantidade, mas o sol aparece entre nuvens na parte da tarde. A mínima é de 9 e a máxima esperada é de 18 graus. Eu sou Didio Luzzatto com a previsão do tempo para esse

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0: 7, 6 graus.
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1: O caminhoneiro Alex Presendo, morador de Veranópolis, faleceu nesta quarta-feira, 20 de maio, no Piauí, após sofrer um mal súbito. Segundo informação de familiares, Alex chegou a ser socorrido a uma UPA local, mas não resistiu. A família agora providenciou o translado do corpo para Veranópolis. Ainda não há informações sobre a chegada do corpo ao município, nem sobre os atos de velório e sepultamento. Já a Polícia Civil de Nova Prata prendeu dois indivíduos procurados da Justiça. O primeiro suspeito foi capturado nas primeiras horas da tarde após a Polícia Civil receber uma denúncia anônima. Segundo a investigação, o homem estava foragido do sistema penitenciário gaúcho há cerca de 2 anos e vinha residindo de forma irregular nas imediações da rodoviária do município. Na tentativa de evitar a captura, ele se apresentou com o documento de um familiar. Contra o indivíduo, havia 2 mandados de prisão em aberto por crimes patronais. Horas mais tarde, a Polícia Civil capturou um segundo foragido, procurado por tentativa de homicídio na cidade de Espumoso. Ele também foi encaminhado à delegacia de polícia local para os procedimentos legais.
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0: 6:37. 6 graus.
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1: Muito bom dia, quinta-feira inicia com sol entre nuvens em Veranópolis e região. As temperaturas devem seguir baixas hoje, não há previsão de chuvas. A mínima foi de 4 graus na madrugada e a máxima não deve passar dos 11. A sexta-feira também deve ser de sol em Veranópolis e região. A mínima deve ser mais baixa, 2 graus, e a máxima chega aos 16. O final de semana promete elevação das temperaturas. No sábado, o dia inicia com tempo encoberto, mas o sol aparece na parte da tarde. A mínima é de 7 e a máxima chega aos 18 graus. O domingo promete tempo instável, pode ter chuva no decorrer do dia em pouca quantidade, mas o sol aparece entre nuvens na parte da tarde. A mínima é de 9 e a máxima esperada é de 18 graus. Eu sou Didio Luzzatto com a previsão do tempo para

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1: Estúdio 7 e 7, 6 graus.
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1: O caminhoneiro Alex Presendo, morador de Veranópolis, faleceu nesta quarta-feira, 20 de maio, no Piauí, após sofrer um mal súbito. Segundo informação de familiares, Alex chegou a ser socorrido a uma UPA local, mas não resistiu. A família agora providenciou o translado do corpo para Veranópolis. Ainda não há informações sobre a chegada do corpo ao município, nem sobre os atos de velório e sepultamento. Já a Polícia Civil de Nova Prata prendeu dois indivíduos procurados da Justiça. O primeiro suspeito foi capturado nas primeiras horas da tarde, após a Polícia Civil receber uma denúncia anônima. Segundo a investigação, o homem estava foragido do sistema penitenciário gaúcho há cerca de 2 anos e vinha residindo de forma irregular nas imediações da rodoviária do município. Na tentativa de evitar a captura, ele se apresentou com o documento de um familiar. Contra o indivíduo, havia 2 mandados de prisão em aberto por crimes patronais. Horas mais tarde, a Polícia Civil capturou um segundo foragido, procurado por tentativa de homicídio na cidade de Espumoso. Ele também foi encaminhado à delegacia de polícia local para os procedimentos legais.
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0: 7:42, 5 graus.
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1: Muito bom dia, quinta-feira inicia com sol entre nuvens em Veranópolis e região. As temperaturas devem seguir baixas hoje, não há previsão de chuvas. A mínima foi de 4 graus na madrugada e a máxima não deve passar dos 11. A sexta-feira também deve ser de sol em Veranópolis e região. A mínima deve ser mais baixa, 2 graus, e a máxima chega aos 16. O final de semana promete elevação das temperaturas. No sábado, o dia inicia com tempo encoberto, mas o sol aparece na parte da tarde. A mínima é de 7 e a máxima chega aos 18 graus. O domingo promete tempo instável, pode ter chuva no decorrer do dia em pouca quantidade, mas o sol aparece entre nuvens na parte da tarde. A mínima é de 9 e a máxima esperada é de 18 graus. Eu sou Didio Luzzatto com a previsão do tempo para

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0: 8 e 8, 6 graus.
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1: O caminhoneiro Alex Prescendo, morador de Veranópolis, faleceu nesta quarta-feira, 20 de maio, no Piauí, após sofrer um mal súbito. Segundo informação de familiares, Alex chegou a ser socorrido a uma UPA local, mas não resistiu. A família agora providenciou o translado do corpo para Veranópolis. Ainda não há informações sobre a chegada do corpo ao município, nem sobre os atos de velório e sepultamento. Já a Polícia Civil de Nova Prata prendeu dois indivíduos procurados da Justiça. O primeiro suspeito foi capturado nas primeiras horas da tarde após a Polícia Civil receber uma denúncia anônima. Segundo a investigação, o homem estava foragido do sistema penitenciário gaúcho há cerca de 2 anos e vinha residindo de forma irregular nas imediações da rodoviária do município. Na tentativa de evitar a captura, ele se apresentou com o documento de um familiar. Contra o indivíduo, havia 2 mandados de prisão em aberto por crimes patronais. Horas mais tarde, a Polícia Civil capturou um segundo foragido, procurado por tentativa de homicídio na cidade de Espumoso. Ele também foi encaminhado à delegacia de polícia local para os procedimentos legais.
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0: 8 e 40, 6 graus.
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1: Muito bom dia, quinta-feira inicia com sol entre nuvens em Veranópolis e região. As temperaturas devem seguir baixas hoje, não há previsão de chuvas. A mínima foi de 4 graus na madrugada e a máxima não deve passar dos 11. A sexta-feira também deve ser de sol em Veranópolis e região. A mínima deve ser mais baixa, 2 graus, e a máxima chega aos 16. O final de semana promete elevação das temperaturas. No sábado, o dia inicia com tempo encoberto, mas o sol aparece na parte da tarde. A mínima é de 7 e a máxima chega aos 18 graus. O domingo promete tempo instável, pode ter chuva no decorrer do dia em pouca quantidade, mas o sol aparece entre nuvens na parte da tarde. A mínima é de 9 e a máxima esperada é de 18 graus. Eu sou Didio Luzzatto com a previsão do tempo.

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0: 9 e 12, 7 graus.
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1: O caminhoneiro Alex Pressendo, morador de Veranópolis, faleceu nesta quarta-feira, 20 de maio, no Piauí, após sofrer um mal súbito. Segundo informação de familiares, Alex chegou a ser socorrido a uma UPA local, mas não resistiu. A família agora providenciou o translado do corpo para Veranópolis. Ainda não há informações sobre a chegada do corpo ao município, nem sobre os atos de velório e sepultamento. Já a Polícia Civil de Nova Prata prendeu dois indivíduos procurados da Justiça. O primeiro suspeito foi capturado nas primeiras horas da tarde após a Polícia Civil receber uma denúncia anônima. Segundo a investigação, o homem estava foragido do sistema penitenciário gaúcho há cerca de 2 anos e vinha residindo de forma irregular nas imediações da rodoviária do município. Na tentativa de evitar a captura, ele se apresentou com o documento de um familiar. Contra o indivíduo, havia 2 mandados de prisão em aberto por crimes patronais. Horas mais tarde, a Polícia Civil capturou um segundo foragido, procurado por tentativa de homicídio na cidade de Espumoso. Ele também foi encaminhado à delegacia de polícia local para os procedimentos legais.
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0: 9:41, 7 graus.
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1: Muito bom dia, quinta-feira inicia com sol entre nuvens em Veranópolis e região. As temperaturas devem seguir baixas hoje, não há previsão de chuvas. A mínima foi de 4 graus na madrugada e a máxima não deve passar dos 11. A sexta-feira também deve ser de sol em Veranópolis e região. A mínima deve ser mais baixa, 2 graus, e a máxima chega aos 16. O final de semana promete elevação das temperaturas. No sábado, o dia inicia com tempo encoberto, mas o sol aparece na parte da tarde. A mínima é de 7 e a máxima chega aos 18 graus. O domingo promete tempo instável, pode ter chuva no decorrer do dia em pouca quantidade, mas o sol aparece entre nuvens na parte da tarde. A mínima é de 9 e a máxima esperada é de 18 graus. Eu sou Didio Luzzatto com a previsão do tempo para este.

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0: e 10, 8 graus.
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0: 9, 8 graus.
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0: e 5, 8 graus.
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0: e 32, 8 graus.
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0: 11 e 52, 9 graus.
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0: meio-dia e 19, 9 graus.
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0: 1 e 19, 10 graus.
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0: e 48, 10 graus.
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1: Estúdio 2 e 17, 10 graus.
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0: 2h44, 10 graus.
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0: 10 e 17, 10 graus.
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0: 3 e 51, 10 graus.
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18, 9 graus. 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

0: Estúdio 4 e 44, 9 graus.
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0: 5 e 43, 8 graus.
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1: Estúdio 6 e 21, 7 graus.
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0: 6:46, 7 graus.
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0: 7 e 22, 7 graus. 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

0: 17 e 48, 7 graus.
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0: 9h45, 6 graus.
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